Diga para ele, porque quando o milagre chega, tudo muda na nossa vida. Pega a sua mão e diga comigo: tudo em minha vida mudou.

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Aleluia! Quem crê nessa palavra? Suas duas mãos assim aos céus.